0: Simone Luiz!
1: Obrigado, Manu!
0: Zé Manu! Da Ti!
1: Tchau, gente! Obrigado!
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0: preparar ele agora.
1: Pode entrar!
0: Ô, oh, e aí, vocês viram a morena?
2: Eu também não vi.
0: Meu Deus do céu.

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